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A coisa está explícita. Amei. Diz que és a bem rebelado. Amei. Amei. Isso é a reação. Amei.